0: era mesmo assim, velho.
1: Mas sabe o que é que eu faço aqui no Brasil? Mas você é meio
2: que a tua depina colonia.
1: Mas assim, o problema é mesmo, velho. Vê tu a casa do ambiente. Mas eu gosto de lutar um pouco, sabe o que é? Você seria assim, velho. Você é a pior mal de Deus.
2: Você sabe, Nico? Ela.
1: Que puta não achei, meu moço.